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1: A afirmação que Jesus faz no versículo 9 do capítulo 17 de João pode surpreender alguns. Não estou rogando pelo mundo, mas por aqueles que me deste, pois são teus. Como assim? Como pode ele deixar o mundo de fora, sua intercessão? Tudo precisa tanto de progresso, de paz e harmonia entre os... Você fez o Dalai Lama e outros rogando pelo progresso da sociedade, mas jamais encontrará Jesus fazendo isso. Por seus algozes na cruz, ao dizer, Pai, perdoe-lhes por estar fazendo. Mas em nenhum momento, aumentar a economia ou lutar por leis mais justas. Assistiu de melhorar o mundo, rejeitou o seu lugar em resgatar do mundo um povo para si. O único verdadeiro e a Jesus Cristo, o Filho, para nós. Se você fosse o capitão do Titanic, depois de atingir o iceberg, o que você diria aos passageiros? Que pegassem pincéis e tinta para pintar o navio de uma cor?

mais alegres pela fé em Jesus. O Evangelho não é uma missão de melhoria do mundo. O Evangelho é uma missão de resgate de pessoas do mundo. Muitos cristãos não entendem a sua vocação, achando que devem se intrometer na política, como fossem cidadãos do mundo. Não, o livro de Paulo aos Filipenses mostra isso. A nossa cidadania está nos céus, esperando ansiosamente um Salvador, o Senhor Jesus Cristo. Se eu viajar ao Nepal, eu posso até alimentar e vestir os necessitados ali, mas não tenho nada que me intrometer na política do país. Eu serei estrangeiro ali, como o cristão é estrangeiro aqui neste mundo. Não sou eu quem diz isso, é Jesus quem repete por duas vezes neste capítulo. Eles não são do mundo, como eu também não sou. Nem todos os passageiros do Titanic que tiveram acesso aos botes salva-vidas sobreviveram. Será que

0: todos os que o Pai deu a Jesus estarão seguros eternamente? A resposta está nos próximos 3 minutos.
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Momento de meditação. Jesus disse: meu pequeno rebanho, não tenha medo, pois o Pai tem prazer em dar o reino a vocês. Lucas 12:32. É interessante observar o que a natureza nos reserva para o aprendizado da vida. As árvores mais fortes não são as que se encontram ao abrigo das florestas, e sim aquelas que estão em locais abertos. Ali os ventos sopram de todas as direções, curvando-as, retorcendo-as. Mas tais árvores existem porque têm raízes profundas. A terra ao seu redor endurece e a água tem dificuldade de penetrar na terra. De tempos em tempos, quando cai uma tempestade, torcendo, virando, puxando violentamente as árvores, elas quase são arrancadas da terra. Mas esta aparente crueldade solta a terra em volta da árvore, abrindo rachaduras. Elas parecem feridas. Mas então chega a chuva com sua delicada ação. Por aquelas rachaduras, a água pode entrar e alcançar as raízes mais profundas. O sol volta a brilhar e a árvore cresce e se fortifica. Esta experiência da natureza também acontece em nossas vidas. Somos confrontados com temporais, ventanias, violência, guerras, doenças, tristezas, morte. Experiências marcantes, difíceis, dolorosas. Parece que estamos sozinhos no campo aberto sem proteção. A palavra bíblica dita por Jesus a cada um de nós neste dia é de esperança. Não tenha medo. Confie em mim. Eu estou com vocês todos os dias. Hoje o sol quer voltar a brilhar também em nossa vida. Coloquemos a nossa esperança em Jesus. Aprofundemos nele as raízes de nossa fé e de nossa vida.

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3: Nós cremos num Deus de mãos abertas e braços estendidos. Dorso prega um laço. Aquele que nos deu para escolhermos o caminho bom ou o caminho mau. Oro, Senhor, que cada coração possa desejar por uma vida melhor, mas sobretudo se esforçar, pagar o preço que ela requer. Repreenda todo o espírito de confusão que pode estar dentro desta mente, este coração que se sente como

0: uma folha seca, levado para tantos lados simplesmente pelo sopro das emoções, das opiniões, da mídia, do marketing. Que cada um, Senhor, seja levantado na força do Teu poder. O que é bom, fique melhor. O que está melhor, que fique extraordinário. Senhor, oro assim, porque creio no Teu mover. Sinto a Tua presença nesse estúdio. E é no nome de Jesus que agradeço e louvo-Te mais uma vez por esta grande oportunidade. Amém.
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1: Apesar de testemunhar em tudo que Jesus vinha fazendo de bom, como expulsar demônios, curar enfermos, ressuscitar mortos, os fariseus pecavam contra o Espírito Santo ao atribuir tudo aquilo ao poder de Satanás. Consideravam o próprio Jesus um possesso. As palavras deles apenas expressavam aquilo que existe no coração do homem, inimizade contra Deus. Onde foi que isso começou? No Jardim do Éden, quando o homem quis fazer a sua própria vontade. Onde continua essa inimizade? No meu coração e no seu, sempre que nós queremos fazer a nossa própria vontade e não a vontade de Deus. Ao perder a aprovação de Deus lá no Éden, agora nós buscamos desesperadamente por aprovação de Deus e dos homens, com base em nossas próprias obras, comportamento, religião, dinheiro, bens, etc. Jesus chama os fariseus de raça de víboras. Assim como eles, todos nós somos fruto do mesmo engano de Satanás travestido de serpente. Nossa boca é a expressão do que trazemos no coração. Se você crê em Jesus, se traz a palavra de Deus no seu coração,

0: coração, irá exaltá-lo, falar dele. Se não, irá falar de si mesmo, se gloriar, se blasfemar contra Deus, zombar de Jesus e negar a eficácia da sua obra na cruz para nos salvar. O resultado de uma conversão real é manifesto primeiro nas suas palavras. Você pode dizer em alto bom som que Jesus é seu Salvador e Senhor? Você pode fazer isso? Você pode crer em seu coração, e você crê no seu coração, que ele recebeu castigo por seus pecados e morreu no seu lugar? Sua boca é a prova disso. A sua vida também é. Todos nós sabemos que palavras são poderosas. Elas corrompem, criam inimigos, geram destruição. O que pensar de palavras que são capazes de corromper sua alma, de confirmar sua inimizade contra Deus e determinarem sua própria sentença de condenação? A Bíblia diz que toda língua confessará que Jesus é Senhor. O problema é que nem todos estarão no mesmo lugar quando reconhecerem isso. Quando falar de Jesus, lembre-se de que está valendo aquilo que os policiais dizem nos filmes na hora da prisão. Tudo o que você disser poderá ser usado contra você. O que vamos fazer então? Quer uma sugestão? Comece por estas palavras: Senhor, tem misericórdia de mim, me salva. Foi a palavra de Deus que revelou Jesus a você. São as suas palavras que revelam se você realmente crê em Jesus. Para os fariseus não bastava ter Jesus na frente deles. Eles queriam ver algum sinal nos próximos 3 minutos.
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2: 22 horas e 10 minutos.

0: o Senhor, permaneces eternamente, e o teu trono subsiste de geração em geração. Lamentações 5:19.
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3: Ó Deus Todo-Poderoso, obrigado, Deus, que teve consome a presença esses minutos. Eu tenho que, de alguma forma, algumas pessoas não aprenderam a oscilar de circunstâncias, valor, tendo mais forças para reagirem diante de cada desafio que no dia a dia é apresentado em nossa vida. Transforma agora a dor em alívio. Abra a porta que essa pessoa tanto precisa no emprego, na vida estudantil. Essa pessoa que já deixou uma série de entrevistas e aguarda uma chamada, que esta venha de maneira surpreendente. Que cada coração seja melhor, mais flexível, mais tolerante. Que haja na família, no casamento e em todas as demais áreas da vida mais equilíbrio. De fato, Senhor, mais amor, que é o maior poder que esta terra pode ter, pois o Senhor mesmo disse que seríamos conhecidos através do amor. Então, que esta seja a prática, o poder, o grande e maravilhoso exercício de cada um que me ouve agora. Em nome de Jesus eu peço e te agradeço. Amém.
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2: Zacarias e Isabel oravam por um filho e Deus atendeu suas orações, apesar de serem velhos e terem dúvidas se Deus responderia. Agora, a visita do anjo não é a um velho sacerdote no templo de Jerusalém, mas a uma jovem chamada Maria. E os meninos, Maria deve ter 12 anos, ainda não é apenas desvada. Era uma espécie de um casamento, porém sem relações sexuais. Maria é virgem, quer dizer que ela é virgem. Por assim que Deus a chama, lá diz assim: por isso o Senhor mesmo lhes dará um sinal. A virgem ficará grávida e dará à luz um filho, e o chamará Emanuel. 700 anos antes, Deus já tinha escolhido o ventre no qual seu filho assumiria a forma humana. Ela, Maria, já tinha sido mencionada na primeira vez em que o Evangelho foi proclamado no Jardim do Éden. Em Gênesis nós lemos que Deus avisou Satanás: porém inimizade entre você e a mulher, entre a sua descendência e o descendente dela. Este lhe ferirá a cabeça e você lhe ferirá o calcanhar. A mulher seria Maria e o seu descendente, Jesus. Por isso o anjo a chama de agraciada, isto é, beneficiada com graça. Ele não a chama de cheia de graça, como alguns costumam dizer, porque isso faria de Maria a fonte de graça, o que obviamente não é o caso. Imagine se você fosse uma jovem de 13 anos e um homem aparecesse dentro da sua casa dizendo ser um anjo. Como você reagiria? Ficaria perturbada, como Maria fica aqui. Gabriel a tranquiliza explicando que ela tinha sido agraciada por Deus. Ah, que ótimo. Talvez ela ficasse mais tranquila se ele não continuasse a mensagem. Você ficará grávida e dará à luz um filho e lhe porá o nome de Jesus. Ele será grande e será chamado Filho do Altíssimo. O Senhor Deus lhe dará o trono de seu pai Davi e ele reinará para sempre sobre o povo de Jacó. O seu reino jamais terá fim. Como se a presença de um anjo já não fosse demais para ela, o que ele diz é de tirar o fôlego. Ela irá engravidar. O filho terá um nome que significa Jeová. Vai ao Salvador. Será um grande homem e ao mesmo tempo divino. O filho do Altíssimo. Ele assumirá o trono de Davi e seu reino não terá fim. Que Deus preparou Maria para isso, não há dúvida. Que garota teria recebido tal informação sem desmaiar ou se desesperar? Maria não duvida do anjo, mas ela tem apenas uma pergunta, que faz nos próximos 3 minutos.
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2: Os dois mares. Na Palestina existem dois mares. Um é doce em suas águas, e já enfeitam suas margens. As árvores estendem e sedentas para beber as águas saudáveis, mesmo como faziam quando Jesus ali estava. As cristalinas águas de um e tudo que ali vive é feliz só por isso. A Jose Boca também é outro mar. Ali nem cantos nem o riso das crianças. Uma atmosfera densa paira sobre as águas desse mar que nem o homem nem a ave bebem jamais. A que se deve esta enorme diferença entre dois mares vizinhos? Não se deve ao Rio Jordão, tão boa é a água que lança em um como no outro. Também não se deve ao solo que lhe serve de leito e nem às terras que o circundam. A diferença se deve ao fato de o mar da Galileia receber as águas do Rio Jordão e não as reter ou conservar em seu poder. Para cada gota que entra, sai outra. O dar e receber se cumprem ali em idêntica medida. O outro mar retém com ciúmes o que recebe. Cada gota que ali cai, ali permanece. O mar da Galileia dá e vive. O outro não dá nada. Chama-se Mar Morto. Que não sejamos como o Mar Morto, retendo tudo sem dividir nada. Mas assim como o Mar da Galileia, possamos dar e receber, para que haja vida e alegria em nossos corações.
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3: Pai justo que nos chama para uma vida de excelência, peço-te forças para cada coração, de modo que venha a ser cadinho do coração. Tem gente orando comigo, pedindo mais unção para vencer neste mundo, obter mais discernimento. Tem gente chorando, ajoelhada, de mãos para cima, apresentando fotografias, peças de roupas, documentos. Algumas não se conformam por causa do prejuízo, da perda, do vazio, da dor que a falta de discernimento causou em algum trecho da vida. Traz agora o alívio, a resposta, a cura, a libertação. Em nome de Jesus eu peço, porque assim eu creio. Amém.
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4: Se você crê, levante as suas mãos. Oh, ele segura pela tua mão direita hoje e te diz: não temas, eu estou contigo.

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Jesus dá início ao seu ministério de curas e milagres para provar suas credenciais. Israel esperava pelo Messias e Deus queria mostrar que ele tinha poder sobre as enfermidades, a morte e os elementos da natureza. A primeira cura é a do leproso, o que tem grande significado para nós, porque a lepra é uma figura do pecado. Nós nascemos pecadores e certa coisa de Deus deve começar pela cura de seu pecado, por sua salvação. Isso só é possível porque Jesus morreu em seu lugar para sofrer a pena que você deveria sofrer no lago de fogo por toda a eternidade. Ele substituiu você no juízo, ele morreu ali, ele ressuscitou e agora todo aquele que crê nele como Salvador recebe a vida eterna, de graça. A lepra, ela deixa a pessoa insensível à dor. Por isso o leproso acaba se ferindo o tempo todo sem perceber. Um simples sapato apertado pode causar uma ferida grave e sem que o leproso perceba isso. E a infecção pode levar à amputação ou até à morte por gangrena. Exatamente como o pecado, que nos torna insensíveis e indiferentes às suas graves consequências. A Bíblia diz que com o pecado a morte entrou na criação de Deus e todos pecaram. Eu, você, todas as pessoas. A primeira coisa que o leproso desta passagem do Evangelho de Mateus faz é se ajoelhar e adorar a Jesus. Oras, isso era algo inconcebível para um judeu que desde criança aprendia que homem algum devia ser adorado, só Deus. Mas aquele homem, Jesus, era Deus ali na frente dele. Se você quer ser perdoado, quer ser purificado de seus pecados, comece reconhecendo quem Jesus realmente é, Deus manifestado em carne. Depois faça como o leproso fez, peça para ele purificar você de seus pecados. Quando o leproso pede por purificação, Jesus faz algo inconcebível também na religião judaica. Ele toca o leproso, ele põe a mão no leproso. No judaísmo, quem tocasse um leproso era contaminado, recebia no seu corpo a lepra do enfermo. Jesus fez isso por mim e por você na cruz. Ele não apenas nos tocou, mas ele recebeu sobre o seu corpo todos os nossos pecados e morreu e ressuscitou para nos purificar. Se você espera de Deus algum milagre, comece por este. Reconheça-se impuro, enfermo, pecador e peça por purificação. Reconheça que Jesus é Deus. Prostre-se diante dele. Confesse seus pecados a ele. Peça perdão, peça salvação. Ele quer salvar. E ele vai tratar de você como tratou com o leproso. Mesmo que você não o veja e nem sinta qualquer coisa, ele irá tocar você mesmo assim. Como aconteceu com o servo do centurião.

0: centurião romano. Ele não viu Jesus, não sentiu seu toque e mesmo assim foi curado à distância. Mas esse é o assunto dos próximos 3 minutos.
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2: Momento de meditação. Ó Senhor, onde estão as antigas provas do teu amor? Onde estão os juramentos que fizeste a Davi? Salmo 89:49. Por que, meu Deus, não aguento mais? Assim se manifestam pessoas que sofrem com doenças, desentendimentos, desemprego, perdas ou motivos semelhantes. Em horas de angústia, esperam-se provas do amor de Deus, porque se tem a impressão de que Deus não cumpre as suas promessas de amor. Nos tempos antigos aconteceu a mesma coisa. Deus havia prometido que da família do rei Davi nasceria o Messias. Esse Messias estabeleceria um reino universal e eterno. Mas o rei Davi e todo o povo de Israel sofreram derrotas. Inimigos tomaram conta deles. Então surgiram perguntas que hoje ainda se fazem. Ó Senhor, onde estão as antigas provas do teu amor? Onde estão os juramentos que fizeste a Davi? No tempo determinado, Deus enviou seu filho Jesus Cristo, prometido a Davi. Jesus estabeleceu seu reino no coração das pessoas que confiam nele. O amor e a fidelidade de Deus são as grandes provas do cumprimento das promessas. Deus nos ama, é fiel sempre, mesmo que os acontecimentos em nossa vida pareçam dizer o contrário. Persista na confiança em Deus. Ele também cumprirá a promessa que os sofrimentos de agora serão superados em muito pela glória eterna a ser dada àqueles que persistem na fé em Cristo até o fim.

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1: Pai eterno, vem sobre esta cidade agora. Em nome de Jesus, tantas são as ervas daninhas e predadores que nos ameaçam, procurando mostrar o quanto podem tornar nossa vida destruída. Restaura nossa Sião. Ajuda nossas autoridades constituídas a terem cada dia mais forças para combaterem o mal e darem as costas a toda a injustiça. Que haja, Senhor, mais dignidade, justiça, empatia, solidariedade, disposição e fé em Ti para que o império do mal recue. Que cada cristão deseje ardentemente ser um imitador de Cristo. Que a paz seja a marca registrada nessa cidade, nesses corações, em nome de Jesus. Amém.
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1: Oh, Pai, eu sei que tu procuras os verdadeiros adoradores.

0: Aleluia.
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1: Depois de apontar que o crescimento da cristandade trouxe para os seus ramos as mesmas aves que arrebatam a verdadeira semente que o semeador semeou, a parábola seguinte também fala de crescimento, ou mais precisamente, da origem desse crescimento. Antes que você acredite no que dizem alguns teólogos, que o fermento nessa parábola é o evangelho que faz o cristianismo crescer no mundo, faça uma busca pela palavra fermento em www.bibliaonline.com.br. Em toda a Bíblia, em toda ela, o fermento aparece sempre como doutrina má ou como uma má conduta. Nunca é algo positivo. Na parábola da semente de mostarda, o reino dos céus é grande e influenciado pelas aves que vêm de fora. Nesta parábola agora, a massa é corrompida pelo fermento que vem de dentro. No capítulo 20 de Atos, o apóstolo Paulo adverte os cristãos de Éfeso que o rebanho seria assolado por lobos de fora para dentro e que do meio deles surgiriam homens distorcendo a palavra de Deus e gerando destruição de dentro para fora. A massa é a matéria-prima para fazer o pão, que é um alimento e figura da palavra de Deus. Alguns falam aquilo que está de acordo com a palavra de Deus. Outros falam qualquer coisa que faça a massa crescer, visando apenas aumentar o número de seguidores, eleitores ou público pagante. Isso não passa de fermento. Vivemos hoje em meio a muita mistura de coisas genuínas e falsas, por isso é preciso muito cuidado. Dos quatro tipos de solo que receberam a boa semente, lá atrás na outra parábola, apenas um era fértil. Que solo é o seu? Do campo plantado, apenas parte era formado por trigo verdadeiro. O resto era joio, uma erva daninha plantada pelo diabo. Cristãos falsos e verdadeiros crescerão juntos até que sejam recolhidos em feixes. Uns sejam recolhidos em feixes, os verdadeiros, e os outros sejam incinerados. Que tipo de planta é você? A grande árvore que cresceu de uma pequena semente abriga em seus ramos as mesmas aves malignas que arrebatavam a semente na primeira parábola. O fermento do mal contamina a massa de dentro para fora, dando a ela um crescimento artificial. Você é daqueles que seguem números e seguem a opinião pública? No mercado você encontra mais produtos falsos no mercado hoje do que verdadeiros. Antes de comprar, é preciso verificar sua origem e qualidade. Verifique se o cristianismo que estão lhe oferecendo não é pirata. Veja se o crescimento não é apenas resultado de um fungo, como os gases que fazem crescer a massa do pão. Enquanto você pensa nisso, vamos à próxima parábola, a do tesouro escondido, nos próximos 3 minutos.
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2: Uma hora e 10 minutos.

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1: Momento de meditação. E Oruja, Deus do seu Pai, Senhor, que me disseste, torna a tua terra livre. Gênesis 32, 9 e 11. Amos em Domas.

a Deus nesta oração. De certo, ela pode servir como um modelo para o nosso espírito se expressar quando estivermos na fornalha da aflição. O Senhor deseja que sejamos definidos em nossas orações e específicos naquilo que pedimos. Que queres que te faça? É a pergunta que Ele faz a cada um que em aflição e prova chega-se a Ele. Se quisermos obter respostas bem definidas, apresentemos os nossos pedidos de maneira clara. Orações vagas são a causa de tantas vezes ficarmos aparentemente sem resposta. Se preenchermos um cheque com um pedido definido, ele será descontado no banco do céu quando for apresentado no nome do Senhor Jesus. Tenhamos a ousadia de ser específicos com Deus.

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1: Oh, Pai das Luzes, mais uma vez, em nome de Jesus, me apresento na Tua presença, reconhecendo que o desejo de uma vida melhor para nós, acima de tudo, está no Teu coração. Mas tantos são os atalhos, desvios, paralelos que nos são oferecidos. E quantos acabam achando que a melhor saída são verdadeiramente os atalhos. Senhor, vem neste momento restaurar, vivificar, levantar o coração caído, desnorteado, aquele que se sente amarrado, impregnado em trevas. Senhor, vem com aquele sopro, aquele toque, aquela direção, aquele renovo, aquela maneira toda especial que só mesmo o Senhor, como Criador, pode fazer. Em nome de Jesus declaro cura, restauração, libertação, agora. Amém, Senhor.
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Foi um presente de Deus para nós. E quando Deus nos deu, foi com o propósito de levar aos corações injustiçados o desejo de clamar, de buscar a sua justiça. Senhor, faz justiça. Faz justiça por nós, Senhor.

Levante as suas mãos. Nós estamos diante do altar do Senhor. Vamos clamar a justiça dele. Cante, diga com seu coração, fale para ele.

0: Nós confiamos em tua justiça, Senhor. Aleluia, Senhor. Glória a Deus.
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1: A lei dada aos judeus no Antigo Testamento determinava que o leproso fosse desterrado para fora do convívio da sociedade. Naquele tempo, a lepra era incurável, por isso na Bíblia ela aparece como figura da mais temível enfermidade espiritual, o pecado. A lepra é a doença mais antiga mencionada nos papiros egípcios. O pecado assola a humanidade desde o Éden. A lepra pode ser contagiosa. Em Romanos 5, diz que por um só homem entrou o pecado no mundo, e pelo pecado a morte, e assim também a morte passou a todos os homens, porquanto todos pecaram. A lepra corrompe o corpo, compromete os nervos, tira a sensibilidade da pele. O leproso corre o risco de se autodestruir sem perceber. O pecado corrompe o ser humano e o torna insensível à sua própria destruição. Já nascemos pecadores e espiritualmente mortos em nossos delitos e pecados. Mas assim como ocorre com a lepra, é aos poucos que se manifesta a nossa degradação física e moral. Isaías descreve o nosso estado assim: toda a cabeça está enferma e todo o coração fraco. Desde a planta do pé até a cabeça não há coisa sã. Só há feridas, contusões e chagas vivas, não foram espremidas, nem atadas, nem amolecidas com óleo. Pois todos nós somos como o imundo, e todas as nossas justiças como trapo da imundícia. O pecado é como um aguilhão, o anzol, que fisga o homem e o arrasta para a inevitável morte, enquanto ele se debate para permanecer vivo. E não acaba aí. No livro de Hebreus diz que aos homens está ordenado morrerem uma só vez, vindo depois disso o juízo. Se a morte física determina o fim de toda a esperança nesta vida, o juízo de Deus sela o nosso destino eterno. Esta palavra juízo não é no sentido de um julgamento para ver se o homem é ou não pecador, se merece ou não a condenação, pois pecadores e culpados todos nós somos por natureza. No juízo, Deus irá lavrar a sentença eterna para aqueles que não tiveram os seus pecados lavados pelo sangue de Jesus. Lázaro representa o ser humano morto e sem esperança de cura. No Antigo Testamento, os sacerdotes examinavam regularmente o leproso. Curiosamente, quando a lepra tinha coberto toda a pele, da cabeça aos pés, o homem era declarado pelos sacerdotes como curado. Antes de seu maior milagre, Jesus espera até que o pecado cubra Lázaro da cabeça aos pés, com a sua mortalha final. Ele espera a morte cantar a vitória. O Lázaro que sai do túmulo prefigura cada salvo por Jesus Cristo, cada um em quem se cumprirá o que Isaías profetizou e Paulo endossou com essas palavras: tragada foi a morte na vitória. Onde está, ó morte, a tua vitória? Onde está, ó morte, o teu aguilhão? Nos próximos 3 minutos, nós vamos conhecer a lista Shekinah das FM, celebridades.
2: 2 horas e 11 minutos.
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que estava sentado sobre o trono disse: Eis que faço novas todas as coisas. E acrescentou: Escreve, porque estas palavras são fiéis e verdadeiras. Apocalipse 21:5.

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3: Obrigado, Senhor, por mais esse programa que nós estamos podendo apresentar nesse dia. Eu sei, meu Pai, que tem sido assim tão bom, pois tantas pessoas têm testemunhado daquilo tudo que Tu tens feito no dia a dia através da Tua mão maravilhosa. Portanto, agora eu peço, Senhor, aquelas pessoas que estão em crises, crises conjugais, familiares, emocionais, espirituais, financeiras, dá força, meu Deus, de modo que ninguém venha desistir, que ninguém venha de forma alguma se motivar, mas acreditar que nenhuma tempestade dura o tempo todo, que o choro pode durar a noite inteira, mas a alegria vem pelo amanhecer. Aceita, meu Deus, esse momento, minha solicitação, minha súplica, responda, que vidas sejam tocadas agora com aquele bálsamo da Tua presença.
4: Bendigo virar.
3: E percebam a motivação, o entusiasmo, a vontade de vencer contigo, porque o Senhor prometeu presença constante a nós. Perdoa-nos pelos desvios, os atalhos que foram escolhidos e que tantas vezes levaram corações a grandes frustrações. Perdoa pecados neste momento. Vivifica de modo que o deserto venha florescer. Em nome de Jesus, Pai, eu te agradeço. Amém.

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0: Jesus tá voltando. É.
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Naquela cruz Ele venceu todas as nossas dores, todas as nossas enfermidades, todos os nossos vícios. Ele morreu, mas Ele ressuscitou e Ele está vivo.

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2: Jesus diz aos seus discípulos: na verdade vos digo que aquele que crê em mim também fará as obras que eu faço e as fará maiores do que essas, porque eu vou para o meu Pai. Enquanto estava aqui, Jesus curou pessoas que depois adoeceram, multiplicou pães para pessoas que voltaram a ter fome e ressuscitou mortos que mais tarde morreram. No livro de Atos, nós vemos os discípulos fazendo as obras semelhantes, conforme Jesus prometera. Mas e as obras maiores? Sem diminuir a importância dos milagres de Jesus e dos discípulos, que tinham o objetivo de demonstrar o poder de Deus sobre o mundo material, dá para perceber que os seus benefícios eram temporários. Saúde, alimento, ressurreição, que só duravam uma vida. Lázaro morreu depois. No entanto, a obra iniciada pelo Espírito Santo através dos apóstolos e continuada pelos cristãos que até hoje levam o Evangelho tem curado a alma, alimentado o espírito e destinado milhões de pessoas à ressurreição eterna. Nem a transformação de água em vinho, a multiplicação dos pães ou a caminhada de Jesus sobre as águas tem tamanha magnitude, principalmente quando entendemos que a salvação é de uma alma, de uma pessoa, é consequência direta da maior obra de todos os tempos, a morte de Cristo na cruz e sua ressurreição, algo que ainda não tinha ocorrido quando ele disse essas palavras aos seus discípulos. As maiores obras são as obras que duram eternamente. Nós costumamos valorizar as obras materiais e temporais porque vivemos limitados no espaço e tempo e nunca vimos o mundo espiritual. Para entender o que Jesus disse, é preciso ter uma régua eterna, medir as coisas que não têm fim. O que é mais importante, uma pessoa curada de câncer ou salva eternamente? Um aleijado que passa a andar ou um ressuscitado que será capaz de voar? Um cego que consegue ver TV ou um pecador salvo capaz de ver a face de Cristo? Em 2 Coríntios, Paulo escreve: não atentando nós nas coisas que se veem, mas nas que se não veem, porque as que se veem são temporais e as que se não veem são eternas. É ótimo que você ore pela cura, manutenção e bem-estar de alguém, mas nada disso fará sentido se essa pessoa se perder eternamente. No dia de Pentecostes, o Espírito Santo desceu ao mundo para habitar na igreja e em cada cristão individualmente, e é por intermédio dele que o cristão conduz um pecador à salvação eterna. Uma obra infinitamente maior do que qualquer milagre físico e transitório. Nos próximos 3 minutos você aprenderá como receber tudo o que pedir em oração.
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2: Momento de meditação. Descansa no Senhor e espera nele. Salmo 37:7. Será que você, ouvinte, tem orado, esperado longamente no Senhor sem que haja alguma manifestação dele? Será que você está cansado de ver tudo sempre igual? Está a ponto de desistir? É possível que você esteja esperando de maneira errada, e isso o impede de estar no lugar certo, o lugar onde ele, o Senhor, pode encontrar-se com você. Ele conhece a nossa necessidade melhor do que nós mesmos, e seu propósito na espera é trazer mais glória de toda a situação. A obra que ele deseja de nós é que creiamos. Quando cremos, sabemos que tudo está bem. Saiba, ouvinte, que muitas vezes desejamos mais alcançar o nosso objetivo do que ver realizada a vontade de Deus nas nossas vidas.

vezes desejamos mais alcançar o nosso objetivo do que ver realizada a vontade de Deus nas nossas vidas. Em vez de tomarmos a demora como desculpa para desistir, saibamos que Deus está preparando um suprimento maior para nós e está nos preparando para recebê-lo.

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2: Senhor, eu quero pedir para que cada ouvinte desse programa tenha bastante disposição, que ninguém venha sair da tua presença, que todos possam estar dizendo: nada nos separará do amor de Deus. É certo que o inimigo se levanta, usa pessoas que até ajudamos. É, quantas pessoas traídas, muitas vezes, por pessoas íntimas. Eu sei que a ferida pode doer muito quando feita por alguém que amamos. Quanta gente chora, é, decepcionada, frustrada com o ser humano. Deixou de acreditar em tudo e em todos. Restaura a confiança dessa pessoa e faz ela entender, meu Deus, que é preciso mesmo amar pessoas, gostar de coisas e adorar o Senhor. Que todo vazio seja preenchido com tua presença e que tudo aquilo que não provém de ti, não é a tua vontade, caia por terra. E que este coração seja feliz, motivado e determinado, não a querer uma cruz mais leve, mas ter ombros mais fortes para vencer os desafios. Amém.
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2: Cadê aqueles que são gratos pelo amor dele aqui neste lugar? Queremos ouvir a voz de vocês.

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2: Essa cena ficou muito marcada na minha vida. O dia que esse rapaz veio dirigindo com um braço e uma mulher com outro braço. E algo que tem mexido muito com o meu coração é a violência contra a mulher. A violência contra a mulher é algo tão absurdo que acontece até mesmo dentro das igrejas. Tão absurdo que acontece nos lares mais improváveis de se suspeitar. Deus é tão perfeito que Ele não esconde nada, nem os defeitos. Lendo para pregar para as minhas mulheres, para as minhas jovens, eu descobri um texto de profunda violência contra a mulher. Um texto que está em 2 Samuel capítulo 13, quando Amnon, filho do rei Davi, abusa de sua meia-irmã Tamar, depois de um enredo sedutor, depois de uma cilada armada. Ele fica apaixonado pela irmã e ele não vê jeito de seduzi-la, ele não tem saída. Mas ele planeja e ele manda chamar Tamar. Tamar vem parar na recâmara de Amnon. A recâmara de um príncipe, filho do rei, um homem acima de qualquer suspeita, mas ele tinha dentro dele uma coisa chamada paixão. E a paixão é muito boa no casamento, mas existem tipos de paixão que levam ao abuso, que levam à violência, relacionamentos de prisão, no qual a mulher não consegue sair, o homem não consegue sair. E eu consegui ver toda a cena de Amnon e Tamar, como se eu tivesse filmado a recâmara de Amnon, como se eu tivesse estado lá. E nessa noite, eu quero convidar alguém que esteve lá, que tem muita história para contar.
3: Amnon é revelado ao público. Ao ver Tamar, os seus olhos brilham e trazem um conflito com o seu corpo doente. Seu coração bate na velocidade em que cavalos correm para a batalha de seus generais. Há algo sobre ele que o público não consegue desvendar.
4: Estou aqui, irmã querida.
3: Tamar tirou a assadeira do forno. O coração de Amnon dispara. Ela anda em sua direção e descobre que ele não quer comer. Na verdade, nunca quis. Mas era tarde, já estava próximo de sua cama. Como fugir? Para onde correr? Ele ordena que todos saiam. Ele quer intimidade. É um caminho sem volta. Ele se revela. Ela está sozinha, o seu pai não pode ajudá-la. Fica confusa, os seus amigos não podem ajudá-la. Ela se enganou. Tamar não esperava pelo golpe quando sua tiara voou para longe, junto com a bandeja dos pães. Suas joias foram arrebentadas, colares e piercings foram arrancados, quando seu manto foi bruscamente rasgado. Aqui estava o que havia de mais precioso para Tamar, seu manto de honra. Ouvia-se o manto rasgar, o manto que a diferenciava. Todos sabiam que ela era uma virgem por causa do seu manto. A decepção doía mais do que solavancos. A tristeza pousou seus olhos. Não era mais uma princesa. Ele era indomável, imbatível. Tamar avista ao longe seu manto rasgado, caído ao chão, e tenta alcançá-lo. Outro solavanco não resiste. A morte beija-lhe os seus pés. Mais um minuto não faria diferença. A essa altura, a morte seria bem-vinda. Amnon olha dentro dos olhos de Tamar. Ele enxerga sua alma sem a graça de uma hora atrás. Amnon tem nojo, faz ânsia. Ele a odeia. Agora gostaria de matá-la. O desespero tomou conta dos olhos de Amnon. Ele crava suas mãos no seu braço esquerdo e a arrasta em direção à porta. Lança a ex-princesa como se lança um cão. Ela cai no chão, ele bate a porta. Ela está lá, nua e suja. Ela se sentia vomitada de uma vida, usada como um pedaço de carne. Ela se sente sozinha. Não tem força para gritar ou para pedir ajuda. Ela está só. abandonada.

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3: Quando Jesus nasceu, alguns homens sábios do Oriente chegaram em Jerusalém perguntando pelo rei de Israel que tinha nascido. Olha só, quando o rei Herodes e os moradores de Jerusalém ficaram sabendo disso, ficaram muito preocupados. E você também ficaria preocupado se corresse o risco de passar o governo para outro. E o governo da sua vida, você passaria para Jesus? Ou faria qualquer coisa para evitar isso? Herodes decidiu que precisava eliminar Jesus. Aqueles sábios chegaram a Belém com presentes para o menino, levaram ouro, incenso, mirra. Mirra é uma erva amarga, tirada de uma árvore cheia de espinhos. Apesar da sua perfeição áurea, da sua fragrância divina, Jesus estava destinado a amargar uma morte infame, pregado num madeiro como um criminoso qualquer. Depois de encontrarem Jesus, os sábios voltaram por outro caminho. E ninguém volta pelo mesmo caminho depois de um encontro assim. E ninguém tem um encontro assim se não escutar a voz daquele que disse: eu sou o caminho. Ao saber que Herodes pretendia matar o menino, José fugiu para o Egito, levou Jesus e levou Maria. E só voltou depois da morte de Herodes para morar em Nazaré. E é por isso que Jesus acabou ficando conhecido como Nazareno, numa época quando as pessoas costumavam dizer que de Nazaré não vinha coisa alguma que prestasse. Dá para entender isso? Deus vem ao mundo em um curral. Passa suas primeiras noites num coxo de alimentar gado, vai viver como refugiado no exílio e acaba indo morar numa cidadezinha desprezível com pessoas de quinta categoria. Sabe o que é? Só quem passou por tudo isso pode entender quem está passando por tudo isso agora. Tristeza, desprezo, perseguição. Você conhece essas coisas, não? Você já experimentou? Pode ter certeza de que Jesus não veio aqui a passeio. Ele começou mal e terminou pior. Agora tenta adivinhar a troco de quê ou por quem ele fez tudo isso. É, você sabe a resposta.

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1: Aleluia. Este louvor que vamos cantar, o quarto homem, eu creio que ele está aqui. Você está sentindo? Vire para essa pessoa linda que está do seu lado, diga a ela assim: tu é a coisa mais linda que Jesus já fez. Fala aí. Diga a ela: abre essa boca bonita que Deus te deu e dá glória, crente abençoado. Fique em pé, por favor. Vamos adorar a Deus. Fique em pé, por favor. Fique em pé. Aleluia. O quarto homem da fornalha já chegou. Vamos cantar.

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2: No capítulo 10 do Evangelho de João, nós encontramos Jesus, o bom pastor. A profecia que fala desse caráter do pastor está no Salmo 22, onde ele é visto morrendo por suas ovelhas numa cruz. Para você entender melhor o que eu vou dizer aqui, sugiro que o Salmo 22 na íntegra. O Salmo começa com um brado desesperado. Deus meu, por que me desamparaste? Quem é esse desamparado de Deus, descrito aqui como motivo de zombaria do povo, sofrendo dor e sede, entre malfeitores, com mãos e pés traspassados e tendo suas vestes sorteadas? Quem é esse? Compare esse salmo com o relato da crucificação nos evangelhos e você terá uma visão mais ampla de Jesus sendo crucificado. 1000 anos depois deste salmo 22 ter sido escrito, Jesus deu o mesmo brado de desespero e abandono numa cruz. Durante 3 horas ele foi alvo de toda a indignação dos homens pelo único crime de ser perfeito. Por não suportarem conviver com alguém sem pecado, os homens o abandonaram ali. Então aquele que não conheceu o pecado foi feito pecado por nós, e o mundo ficou envolto em trevas. Durante 3 horas, Jesus foi alvo de toda indignação, agora de Deus, ao levar sobre o seu corpo os nossos pecados. Depois de abandonado pelos homens, agora era a vez de Deus abandoná-lo ali, por não suportar relacionar-se com alguém carregado de pecados. No Salmo 22, o crucificado lembra que Israel jamais foi abandonado por Deus. Isso também é verdade em relação a qualquer ser humano. Deus não tem prazer na morte do ímpio, mas espera que ele se converta. Nenhum ser humano, por mais ímpio que seja, é abandonado por Deus. Até o seu último suspiro, Deus está ao seu lado, aguardando que se converta do seu pecado. Prova disso é o bandido arrependido ao lado de Jesus na cruz. Antes de morrer, ele ouviu as palavras que lhe asseguravam a entrada imediata no paraíso. No entanto, naquela mesma cena, o próprio Jesus foi abandonado por Deus. O injusto ladrão só podia ser recebido por Deus se o justo Jesus morresse abandonado. No livro de Lamentações, o profeta Jeremias expressa os sentimentos do Messias com estas palavras: "Eu sou o homem que viu a aflição causada pela vara do seu furor. Ele me guiou e fez andar em trevas e não em luz. Deveras fez virar e revirar sua mão contra mim o dia todo. Ainda quando grito e clamo por socorro, ele exclui a minha oração." Hoje nós sabemos que Jesus não permaneceu morto, mas ressuscitou. No mesmo Salmo 22, ele chama aqueles que foram salvos por ele de irmãos e promete estar no meio da congregação de seus irmãos, louvando a Deus juntamente com eles. Nos próximos 3 minutos encontraremos o grande pastor no Salmo 23, agora ressuscitado
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0: lhes darei um só coração, e porei dentro deles um novo espírito, e tirarei da sua carne o coração de pedra, e lhes darei um coração de carne, para que andem nos meus estatutos, e guardem as minhas ordenanças e as cumpram, e eles serão o meu povo, e eu serei o seu Deus. Ezequiel 11:19-20.
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0: Obrigado, Senhor, por mais esse momento quando estamos podendo te agradecer pela vida. Esse momento de oração que visa, Senhor, invocar o teu milagre, a tua bênção. Mas primeiramente estamos agradecendo por todas as coisas. Vem com aquela mão que cura, liberta, restaura, em nome de Jesus. Que todas as tribulações que têm afligido tanto a alma dessa pessoa sejam removidas e que esta pessoa saiba contar contigo, invocar o teu nome e reconhecer que não está sozinho, sozinha, mas que o Senhor tem prometido estar conosco todos os dias até a consumação dos séculos. Em nome de Jesus, eu declaro agora cura, libertação, avivamento, motivação, inspiração para essa pessoa continuar vivendo, tomada pela felicidade, entregando-se a cada dia, passo a passo, trecho a trecho da sua caminhada, como diz a tua palavra. Entrega o teu caminho ao Senhor, confia nele e o mais ele fará. Amém.
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3: A Terra antes do dilúvio é de causar inveja em qualquer autor de literatura fantástica. Era um planeta totalmente diferente, uma névoa só que regava as plantas. As condições atmosféricas de radiação solar e radiação genética permitiam que a sua população vegetariana vivesse por quase 1000 anos. Sim, vegetariana, porque a carne só seria dada por alimento após o dilúvio. A população na véspera do dilúvio poderia ser igual ou maior que a atual. É só você fazer as contas para ver. Havia uma única civilização, um único idioma, um único continente. A expectativa de vida era medida em séculos. E as pessoas transmitiam, assim, verbalmente, de primeira mão, séculos de conhecimento também. O pai e o avô de Noé eram contemporâneos de Adão, que lhes contou, obviamente, o que aconteceu no Éden. Por isso não havia idolatria. Seria antes do dilúvio. As pessoas sabiam que Deus era real, porém tentavam substituí-lo pela capacidade humana, como fazem os modernos humanistas. No Éden, Satanás fora avisado de que um descendente da mulher esmagaria sua cabeça. Por isso, ele armou um plano para corromper a linhagem humana. Os seus anjos caídos desertaram de seu estado natural, assumiram a forma humana e fecundaram mulheres, que geraram seres híbridos e poderosos, conhecidos por nefilins ou gigantes. Agora você já sabe de onde vêm as antigas lendas de titãs e semideuses. Não são lendas, eles realmente existiram. Naquele mundo de habitantes centenários, convivendo com titãs com poderes só vistos nos livros de ficção, Deus era reconhecido e respeitado por poucos. Pouquíssimos, se você considerar que apenas Noé, sua esposa, filhos e noras, oito pessoas no total, acreditaram na palavra de Deus, de que o mundo seria destruído, e somente eles entraram na imensa arca repleta de animais, cuja porta foi fechada do lado de fora pelo próprio Deus. Por mais de 100 anos, Noé anunciou publicamente tanto o juízo de Deus quanto a salvação pela fé. Jesus, em espírito, pregava por intermédio de Noé aos que mais tarde teriam seus espíritos em prisão por rejeitarem a palavra de Deus. Para serem salvos, né, naquela época, teria bastado crer na palavra de Deus e estar no lugar que Deus determinou, a arca. Mas isso exigia fé, pois a arca foi construída em terra seca, numa época quando ninguém sabia o que era chuva, quanto mais um dilúvio. Hoje Deus avisa que este mundo será mais uma vez destruído, só que por fogo. Desta vez, a salvação está numa pessoa, em Jesus, o Filho de Deus, o único sobre quem o fogo do juízo divino já caiu. Para ser salvo de uma enchente, você precisa flutuar sobre ela. Para ser salvo do fogo, você precisa estar onde ele já queimou. Nos próximos 3 minutos, o homem encontra mais maneiras de se esquivar de Deus.
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1: Na FM, 9 horas e 10 minutos.
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2: o concerto da sua vida. Desejando encorajar o progresso de seu jovem filho na música, sua mãe o levou a um concerto de piano. Depois de sentarem, a mãe viu uma amiga na plateia e foi até lá para cumprimentá-la. O pequeno menino se levantou do lugar onde estava e sua curiosidade o levou a uma porta onde estava escrito proibida entrada. O concerto estava prestes a começar. A mãe retornou ao seu lugar e descobriu que o seu filho não estava lá. De repente, as cortinas se abriram e as luzes caíram sobre um lindo piano no centro do palco e lá estava o menino, sentado ao teclado inocentemente cantando as notas de uma música infantil. Naquele momento, o grande pianista fez sua entrada. Rapidamente foi ao piano e sussurrou no ouvido do menino: "Não pare, continue tocando." Então aquele pianista estendeu sua mão esquerda e começou a tocar. Logo colocou sua mão direita ao redor do menino e acrescentou um belo acompanhamento. Juntos, o velho mestre e o jovem garoto transformaram uma situação embaraçosa em uma experiência maravilhosamente criativa. É assim que as coisas são com Deus. O que podemos conseguir por conta própria mal vale mencionar. Fazemos o melhor possível, mas os resultados não são exatamente como gostaríamos. Mas com as mãos de Deus, as obras de nossas vidas verdadeiramente podem ser maravilhosas. Quando você for realizar alguma coisa, ouça atentamente. Você pode ouvir a voz do Mestre sussurrando em seu ouvido, dizendo: "Não pare, continue tocando." E sinta os braços amorosos do Senhor ao seu redor, tocando o concerto da sua vida.
3: 9 horas e 20 minutos.

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1: Pai das luzes, que esta oração sirva para trazer despertamento, que o sono do mal seja repelido nesse instante. Quantas pessoas espiritualmente anêmicas, atrofiadas, portando dores e tantas indisposições pelo fato da não liberação de perdão, por carregarem fardos que há muito tempo deveriam estar lançados na cruz. Oro para que haja despertamento, para que cada coração acorde mesmo, de modo que possa reconhecer, como a tua palavra diz, entrega todo o seu caminho ao Senhor, confia nele e o mais ele fará. Isso não é ficção, folclore, não é uma alienação mental, é fato, meu Deus. Esta vida que tem tido dificuldade para reagir diante de uma proposta desta, põe a tua mão, Senhor, ajuda, teu Espírito veio para nos fortalecer, nos capacitar, nos orientar em meio a toda essa confusão. Que cada um seja grandemente revestido de poder, restaurado, avivado, renovado e transformado no que for necessário. Faz o milagre, cura o corpo, Senhor, restaura a alma e vivifica o Espírito. Em nome de Jesus eu peço, porque assim eu creio. Amém.
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livra-me, Senhor, das tentações. Purifica o meu ser. Enche-me, Senhor Jesus,

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3: O capítulo 6 do Evangelho de João termina dizendo que muitos discípulos se escandalizaram com as palavras de Jesus. Mas o que exatamente eles ouviram de Jesus? As mesmas coisas que continuam escandalizando a muitos hoje. Compare o que Jesus diz no capítulo com aquilo que as pessoas acreditam, e você verá que as opiniões não mudaram muito desde então. Primeiro, eles perguntam quais obras precisam fazer, pois acham que a salvação é obtida por boas ações. Jesus responde que só uma obra é necessária, a obra de Deus, que é crer naquele que Deus enviou. Eles acham que Jesus é um ser humano qualquer, nascido de uma relação entre José e Maria. Jesus afirma que é o Filho de Deus que desceu do céu. Eles acham que seguir alguém que multiplica os pães é garantia de pensão vitalícia. Jesus os exorta a buscarem não a comida que perece, mas a que permanece eternamente. Eles acham que ir a Jesus é uma questão de escolha pessoal. Jesus afirma que ninguém pode ir a ele se o Pai não lhe der. Jesus ainda garante que aquele que vai a ele nunca será lançado fora. Finalmente, Jesus revela que no final irá ressuscitar aqueles que creem nele. Você já parou para comparar essas afirmações de Jesus com aquilo que a sua religião ensina? Você aprendeu que é preciso fazer boas obras para ser salvo? Jesus diz que uma só obra é necessária, crer nele. Você acredita que Jesus é apenas mais um ser evoluído que nasceu de pai e mãe? Ele é o Filho de Deus, que desceu do céu. É o Emmanuel, ou Deus conosco, gerado pelo Espírito Santo de uma virgem. Você dá ouvidos àquele pregador que só fala de prosperidade material? Jesus o aconselha a não perder seu tempo com coisas que perecem. Você aprendeu que crer nele é escolha sua? Ele revela que só vai a ele quem o Pai lhe der. Você teme perder sua salvação? Jesus diz que aquele que o Pai lhe dá nunca será lançado fora. Você acredita em reencarnação? Jesus fala de uma única ressurreição. Como se não bastasse, ele diz que é preciso comer sua carne e beber seu sangue para ter vida eterna. Isso significa que só obtemos vida através de sua morte, e não da imitação de sua vida exemplar. Para alguns que achavam que ele falava em literalmente engolir pedaços de sua carne, Jesus revela que a carne para nada aproveita, mas é o Espírito que vivifica. Além disso, como iriam comer de sua carne material, quando vissem o Filho do Homem subir para o céu com corpo e tudo? Jesus sabia que muitos daqueles que se diziam discípulos nem mesmo criam nele, e que um deles iria traí-lo. Assim é hoje na cristandade professa. Existem os que foram salvos pela fé em Jesus, existem aqueles que se escandalizam com essas afirmações dele, e os que estão traindo, mais interessados no dinheiro que querem ganhar às custas dele. Em que classe você se enquadra? Nos próximos 3 minutos, Pedro fala do seu interesse em Jesus e nada mais.
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1: 10 horas e 12 minutos.

momento de meditação. A mensagem de Deus é viva e poderosa, e corta mais do que qualquer espada afiada dos dois lados. Ela vai até o lugar mais fundo da alma e do espírito, vai até o íntimo de cada pessoa e julga os desejos e pensamentos dos corações humanos. Hebreus 4:12. Muito se ouve falar de pessoas

0: Hebreus 4:12. Muito se ouve falar de pessoas perseguidas e até presas por causa de sua fé em Cristo. E depois de passarem anos na prisão, submetidas às mais horrorosas humilhações, quando são postas em liberdade, desde os primeiros momentos, testemunham com mais fervor ainda. Um dia, perguntada pelo segredo que lhe dera tanta força para sobreviver na prisão, uma pessoa respondeu: "Eu sabia de cor alguns versículos da Bíblia e sempre os recitei. Toda a minha força veio da palavra de Deus." A palavra de Deus é viva e poderosa, afirma o nosso texto. Ela nos vivifica quando estamos sós. Ela traz luz quando a vida se encontra em profundas trevas. Mas é igualmente fogo que queima sobre a consciência daquelas pessoas que fizeram mal e em troca lhes demonstramos amor e compaixão. Por essa razão, somos exortados a orar pelos nossos inimigos. O Espírito Santo atua através da palavra também ali, onde nós nada podemos fazer com as nossas forças. Graças à oração da igreja e ao testemunho de alguns corajosos irmãos, vários perigosos traficantes e assassinos têm se convertido ao Evangelho. Isto prova que a palavra de Deus é cortante e penetrante como espada. Leve, pois, a palavra de Deus em sua memória e coração. Ela o guiará pelo caminho da justiça e da salvação.
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Se tem um coração, Senhor, marcado por tantas experiências desagradáveis, porque se apropriou de águas que não procederam do teu altar. Quantos rejeitaram a fonte de água viva, Senhor? E como diz a tua palavra em Jeremias, no capítulo 1, quantos abriram cisternas rotas, quantos se beneficiando de uma água podre, uma água mentirosa, uma água contaminada.

Eu peço que nesse momento haja em cada coração um poderoso avivamento, um desejo maior por buscar na fonte certa, a água certa. Enche esse coração de ânimo de novo, essa alma de prazer, vivifica esse corpo e que haja, meu Deus, disposição para te servir, para te querer, para cada dia mais estar na tua presença e indicar para esse mundo perdido a fonte verdadeira de água que és tu, Senhor Jesus. Eu peço dessa maneira porque eu acredito assim que a frieza está sendo substituída por chamas vivas neste momento. Em nome de Jesus eu creio e te agradeço. Amém, Senhor. Amém.

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sobre o teu nome, Senhor. Se essa salva de palmas é para Jesus, bata porque ele merece.

0: Deus abençoe, galera. E tenha expectativa, porque Deus tem muito mais para você.
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3: O capítulo 13 começa falando do amor que Jesus tinha por seus discípulos e continuaria tendo até terminar o que veio fazer aqui. Nós costumamos ler a Bíblia para encontrar nela o que devemos fazer para Deus, quando o seu principal objetivo é mostrar o que Deus fez por nós. No versículo 3, Jesus diz que sabia que o Pai tinha depositado nas suas mãos todas as coisas e que havia saído de Deus e ia para Deus. Acaso você conhece mais alguém em cujas mãos Deus tenha depositado todas as coisas? Se Deus depositou nas mãos de Jesus todas as coisas, isso inclui também o destino do mundo e das pessoas, e você é uma delas. Jesus veio ao mundo com dois objetivos em mente. Um foi o de resolver a questão do pecado, que arruinou a criação e poderia manchar a reputação de Deus. A glória de Deus estava em jogo e isso ele precisava resolver. Nesse sentido amplo de sua morte, Jesus é o Cordeiro de Deus que tira o pecado do mundo pelo sacrifício de si mesmo. O outro objetivo era salvar você por intermédio do mesmo sacrifício. Entenda que o Cordeiro de Deus morreu para tirar o pecado do mundo. E a palavra pecado aqui é singular. Mas ele morreu também para levar sobre si os pecados daqueles que creem nele. E pecados aqui é plural. A obra de Cristo é universal, mas o perdão é individual. Somente os que creem em Jesus podem desfrutar do perdão de seus pecados. Você pode alegar que nem existia quando Adão pecou, mas você herdou o pecado de Adão mesmo assim. Como se fosse a herança maldita recebida de um avô traficante. Você tem feito saques frequentes da droga que ele deixou enterrada no seu quintal. Todos os dias você peca. O que você fará quando lhe pedirem conta disso? Dirá que é inocente? Mas veja que

0: que você também não existia quando Jesus morreu. E agora pode receber os benefícios daquele sacrifício. Assim como o pecado e a morte vieram por um só homem, a ressurreição e a vida podem ser suas, graças a um só homem. Por uma só ofensa veio o juízo a todos os homens, mas por um só ato de justiça veio a graça para quem quiser. Por causa da desobediência de um, muitos foram feitos pecadores, mas pela obediência de um, muitos serão feitos justos. A morte de Jesus, pagando preço por seus pecados, aconteceu há 2000 anos. Mas o perdão de seus pecados você recebe no momento em que crê em Jesus. Na cruz ele morreu por todos, porém pagou o pecado de muitos. O que isso significa? Que nem todos serão salvos, mas apenas os muitos que creram nele. Na parábola do tesouro escondido no campo, o homem compra o campo inteiro só por causa do tesouro escondido nele. Se você crê em Jesus, você faz parte desse tesouro. Nos próximos 3 minutos, vamos entender melhor quem é este que saiu de Deus e agora estava prestes a voltar para Deus.
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2: Momento de meditação. Jesus disse: meu pequeno rebanho, não tenha medo. O Pai tem prazer em dar vocês. Nos 12 depois, se observar o que a natureza nos apresenta, as águas mais fortes não brigam das florestas que mais abertas. Ali os ventos sopram de todas as direções, mas tais árvores resistem em terras profundas. Ao seu olho, a água tem dificuldade de penetrar na terra. Tempos em tempos, quando cai uma tempestade, torcendo, virando, puxando violentamente as árvores, elas quase são arrancadas da terra. Mas esta aparente crueldade solta a terra em volta da árvore, abrindo rachaduras. Elas parecem feridas. Mas então chega a chuva com sua delicada ação. Por aquelas rachaduras, a água pode entrar e alcançar as raízes mais profundas. O sol volta a brilhar e a árvore cresce e se fortifica. Esta experiência da natureza também acontece em nossas vidas. Somos confrontados com temporais, ventanias,

0: afetados com temporais, ventanias, violência, guerras, doenças, tristezas, morte. Experiências marcantes, difíceis, dolorosas. Parece que estamos sozinhos no campo aberto sem proteção. A palavra bíblica dita por Jesus a cada um de nós neste dia é de esperança. Não tenha medo. Confie em mim. Eu estou com vocês todos os dias. Hoje o sol quer voltar a brilhar também em nossa vida. Coloquemos a nossa esperança em Jesus. Aprofundemos nele as raízes de nossa fé e de nossa vida.
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1: Sem a direção. Hoje nós queremos orar, Senhor, pela igreja sofredora que está espalhada pelo mundo. Pedimos o teu consolo sobre aqueles que, por falarem do teu nome, são cruelmente espancados e até torturados. Que sejam fortalecidos em amor maior a ponto de perdoarem aqueles que lhe perseguem. Consola, ó Pai querido, os que estão encarcerados simplesmente porque anunciaram a tua salvação. Vivifique e restaura aqueles fiéis que perderam suas casas, comida, famílias, água e até rendimentos. Que suas necessidades venham a ser supridas e que toda ansiedade seja banida pela presença do teu bondoso Espírito Santo. Levanta, Senhor, líderes na igreja perseguida, que sejam encorajados, sóbrios e tomados de fé em seus compromissos, aqueles compromissos que o Senhor mesmo lhes deu. Que sejam unidos e prontos para socorrerem uns aos outros em suas necessidades e carências. E que o mundo se desperte a investir nesses territórios marcados por intensa miséria, medo e total desrespeito aos mínimos princípios de vida. Oramos para que a Bíblia esteja chegando com mais abrangência, para que ao ser lida, desperte nos corações sentimentos tomados pela genuína fé, amor e esperança. Olha por todos os missionários, aqueles que em detrimento às suas famílias, negócios, compromissos, enfim, estão, Senhor, levando a palavra da verdade. Estão tomados por um sentimento de amor e dedicação ao próximo. Que cada um aqui compreenda, Senhor, que igreja não se trata de uma estrutura meramente composta de tijolos, telhas, areia, cimento e etc., mas se trata de cada ser humano. Portanto, eu peço a tua bênção em nome de Jesus.

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0: aflige, você vai.
1: 500 graus de puro fogo, santo e poder.
2: E já fez enfermidade desaparecer.
0: Você crê nisso, irmão?

gente começar a cantar o coro, meu irmão, levanta a mão para ministrar, deixa Deus te usar, vai!

nome de, este nome é poderoso.

0: Glória a Jesus.
1: Meio-dia e um minuto.
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1: No final deste episódio da mulher samaritana, os discípulos ficam surpresos quando encontram Jesus conversando com ela. Eles traziam em si a semente da intolerância, o que é revelado no capítulo 9 do Evangelho de Lucas, quando discutem entre si qual deles seria o maior. O primeiro efeito colateral da fé cristã é sentir-se superior às outras pessoas. Isto até que faria sentido em crenças que pregam a salvação dos melhores por seus próprios méritos, esforços. Mas o que dizer do Evangelho que anuncia a salvação não aos melhores, mas aos piores pecadores? Se você é salvo por graça, por meio da fé, e isto não vem de você ou de seus méritos, vai se gabar de quê? A intolerância o leva a se separar daqueles que não pensam como você. Eu não falo aqui da separação dos pecados dessas pessoas ou dos seus costumes contrários à vontade de Deus, mas de isolar-se e tornar-se inacessível a elas. Já imaginou se Jesus se isolasse dos pecadores e nem conversasse com eles? O que teria sido da mulher samaritana? Outra característica da intolerância religiosa é a opressão passiva, que é o espírito de crítica e zombaria. Por se achar superior, você passa a zombar de todos os que não pensam como você. Faríamos melhor se, ao invés de zombarmos, gastássemos o mesmo tempo levando o evangelho aos incrédulos ou instruindo os fracos na fé. O problema é que, nesse espírito de intolerância, a existência de incrédulos nos faz sentir superiores e não nos animamos muito a mudar essa situação. O último nível da intolerância é a opressão ativa, que pode ir da simples ingerência na política para dificultar a vida daqueles que não têm a mesma fé, até a perseguição e morte, como aconteceu nos tempos da Inquisição, e ainda acontece em algumas partes do mundo. Lá no Evangelho de Lucas, diz que os discípulos encontraram alguém que expulsava demônios em nome de Jesus e o proibiram de fazê-lo, por não fazer parte do grupo dos discípulos. Jesus os repreende por isso. Lá também diz que, quando chegaram a uma aldeia de samaritanos e estes não receberam a Jesus, Tiago e João perguntaram ao Senhor se deviam fazer cair fogo do céu para queimar aquele povo. Mais uma vez, são repreendidos por Jesus, que diz: vocês não sabem de que espírito são, pois o Filho do Homem não veio para destruir a vida dos homens, mas para salvá-los. Jesus não evita a mulher samaritana, não zomba de sua vida devassa, e nem a ameaça com fogo e enxofre. Isso ele fazia com as pessoas religiosas, como os fariseus. Ele começa a conversa se interessando por sua busca por água, e também mostrando que conhece suas necessidades e tem algo a oferecer para ela. Pouco a pouco, ele ajuda a mulher a reconhecer os seus pecados e a desejar a água viva que lhe oferece. Que água viva é essa? Você vai saber nos próximos 3 minutos.
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2: Meio dia e 10 minutos.

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2: Momento de meditação. Eu lhes darei um coração novo e uma nova mente. Tirarei deles o coração de pedra desobediente, e lhes darei um coração humano obediente. Assim eles cumprirão as minhas leis e obedecerão fielmente a todos os meus mandamentos. Ezequiel 11, 19 e 20. O texto de hoje foi endereçado inicialmente a um povo exilado, levado para longe de sua terra. Agora, no exílio, Deus lhes faz uma bela promessa. Voltarão a Jerusalém. Mas voltarão diferentes. Seu coração não será mais de pedra, isto é, insensível, duro, frio, sem fé, sem amor, sem calor humano. O velho coração não obedeceu a Deus. Em parte, por isso, foram levados para o cativeiro. Deus diz que uma mudança se produzirá neles. Terão coração e uma mente novos, humanos, sensíveis, justos e obedientes. A própria lição fora dura e ajudaria a produzir esta transformação. A desobediência a Deus se mostrou como um grande mal. Também você sabe quantas pessoas necessitam passar por situações de abandono e sofrimento para aprender a humildade. Há corações muito insensíveis. Deus e seus ensinamentos pouco contam. Quando, porém, caem em profundo sofrimento, produz-se grande e positiva mudança nas suas vidas. Embora Deus não nos deseje castigar com tais acontecimentos, eles podem vir para o bem do ser humano. Não esperemos por eles para ser obedientes. Deus não deseja mais do que lhe é de direito: nossa honra e obediência.
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0: sem a direção. Hoje nós queremos orar, Senhor, pela igreja sofredora que está espalhada pelo mundo. Pedimos o Teu consolo sobre aqueles que, por falarem do Teu nome, são cruelmente espancados e até torturados. Que sejam fortalecidos em amor maior a ponto de perdoarem aqueles que lhe perseguem. Consola, ó Pai querido, os que estão encarcerados simplesmente porque anunciaram a Tua salvação. Vivifique e restaura aqueles fiéis que perderam suas casas, comida, famílias, água e até rendimentos. Que suas necessidades venham ser supridas e que toda ansiedade seja banida pela presença do Teu bondoso Espírito Santo. Levanta, Senhor, líderes na igreja perseguida, que sejam encorajados, sóbrios e tomados de fé em seus compromissos, aqueles compromissos que o Senhor mesmo lhes deu. Que sejam unidos e prontos para socorrerem uns aos outros em suas necessidades e carências. E que o mundo se desperte a investir nesses territórios marcados por intensa miséria, medo e total desrespeito aos mínimos princípios de vida. Oramos para que a Bíblia esteja chegando com mais abrangência, para que ao ser lida, desperte nos corações sentimentos tomados pela genuína fé, amor e esperança. Olha por todos os missionários, aqueles que em detrimento às suas famílias, negócios, compromissos, enfim, estão, Senhor, levando a palavra da verdade. Estão tomados por um sentimento de amor e dedicação ao próximo. Que cada um aqui compreenda, Senhor, que igreja não se trata de uma estrutura meramente composta de tijolos, telhas, areia, cimento e etc., mas se trata de cada ser humano. Portanto, eu peço a Tua bênção em nome de Jesus.
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3: Lavar os pés era um ritual comum entre os judeus que voltavam da rua ou entravam em casa de alguém, de alguma outra pessoa. As pessoas andavam descalças ou de sandálias em ruas poeirentas e terra, e os pés ficavam bastante sujos. O costume de lavar os pés tinha um caráter até bem prático. Além disso, lavar os pés de um visitante era também uma forma de expressar boas maneiras, mas entre os ricos, isso era feito por um escravo, não pelo próprio dono da casa. Ao lavar os pés de seus discípulos, Jesus desce a posição de um mero servo e lhes ensina uma lição: como eu vos fiz, façais vós também. A lição é óbvia, mas o significado da passagem toda nem tanto. Primeiro, quem está lavando os pés dos discípulos? O mesmo Jesus que saiu de Deus e em breve voltaria para Deus. Ele desceu de uma posição tão elevada que homem algum poderá jamais alcançar. Jesus não apenas desceu do céu para onde promete levar os salvos, mas Efésios 4 diz que ele subiu acima de todos os céus, que é o seu lugar de origem. Paulo explica assim a ressurreição e ascensão de Jesus. Ora, isto, ele subiu, que é senão que também antes tinha descido às partes mais baixas da terra? Aquele que desceu é também o mesmo que subiu acima de todos os céus, para cumprir todas as coisas. Percebe a extensão do que Jesus fez? E, no entanto, aqui nós vemos este ser eterno e sublime pondo-se abaixo dos pobres mortais discípulos. Muito em breve, ele iria descer ainda mais. Sofreria o terror de uma eternidade de juízo infernal condensada nas 3 horas de trevas que passou na cruz antes de entregar sua vida e descer à sepultura. Para você entender o que vai acontecer agora, é preciso lembrar que a palavra de Deus é às vezes representada pela água e o Espírito Santo pela figura de um servo. Efésios 5:24 nos fala de purificação por meio da lavagem da água pela palavra. Em João 2, os vasos de pedra são enchidos de água pelos servos, a qual é transformada em vinho por Jesus. Vasos, águas, servos e vinho simbolizam, respectivamente, pessoas, palavra de Deus, Espírito Santo e vida com alegria. Ao conversar com Nicodemos no capítulo 3 de João, Jesus diz que ele precisa nascer de novo da água e do Espírito. E que água você acha que ele está falando ali? Certamente não do batismo, que não tem poder de transformar uma vida, mas da palavra de Deus que é transformada em vida pela ação do Espírito Santo naquele que a recebe. Assim como a água tem o poder de limpar os pés, a palavra de Deus também tem um poder purificador. Mas você deve estar confuso, pois aprendeu que somos limpos pelo sangue de Jesus. Nos próximos 3 minutos, vamos entender o lugar que ocupam o sangue e a água na purificação do pecador.
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4: 13 horas e 11 minutos.

0: Eu sou o Alfa e o Ômega, o princípio e o fim. A quem tiver sede, de graça lhe darei a beber da fonte da água da vida. Apocalipse 21:6.
1: Você ainda está disposto a celebrar? Então deixa eu te dizer algo. Quem quer a glória, traz a arca, querido. Quem quer o fogo, traz sacrifício. Quem quer a vida, que suba a cruz. E quem deseja o favor do rei,

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1: Senhor, no mundo de tantos guias, onde tanto se propõe para nos conduzir a lugares aparentemente satisfatórios, onde reina a harmonia e o equilíbrio. Mas, como lemos aqui em Provérbios 14, 12, há caminho que ao homem parece direito, mas o seu fim são os caminhos da morte. Tanta gente decepcionada, porque acreditou em determinadas propostas procedentes de pessoas aparentemente confiáveis. Mas a decepção foi inevitável. Quando esta pessoa acordou, percebeu que estava mesmo num lamaçal. O prejuízo moral foi grande. Também houve grande prejuízo financeiro, frustração e humilhação. Recompõe essa pessoa, de modo que ela saiba olhar para ti. Precisamos ter amigos, precisamos ser amigos, é claro. E eu sei que tem muita gente boa. Há muitas pessoas de boa índole, gente séria, gente que almeja o bem-estar do próximo. Portanto, que esta pessoa saiba ser luz e sal da terra, mas que ela saiba que, para isso, ela precisa investir nela mesma valores saudáveis. Cura o doente agora, liberta o aflito, vivifica o fraco, que portas sejam abertas, que o milagre aconteça. Em nome de Jesus, eu peço, ó Pai da Glória.

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0: Deus abençoe. Que alegria estar com vocês, viu? É uma honra pro Casa USP participar desse projeto tão lindo. Deus abençoe vocês.
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3: O desânimo quando vem não olha cara nem coração. Vem pra arrebentar com a gente. Mas a unção de Deus está nesse lugar pra te fortalecer. Te colocar de pé, amado. Pra te encher.

0: Jesus avisa para tomarmos cuidado, muito cuidado, com os lobos vestidos de ovelha, os falsos profetas. Como saber quem são? Pelos seus frutos. Árvores boas dão frutos bons, árvores ruins dão frutos ruins. Cabe um alerta aqui. Os lobos são sedutores. Além de vestidos em pele de ovelha, eles vão querer vender para você a ideia de que seus frutos são bons. Ora, não foi isso que o diabo fez com Adão e Eva? Deus tinha avisado que comer do fruto da árvore do conhecimento do bem e do mal era morte. Era morte certa. Satanás insinuou para eles que Deus estava escondendo deles a melhor parte da história. Deu no que deu. Adão e Eva foram atraídos pela cobiça dos olhos, pela cobiça da carne e pela soberba da vida. O que os lobos vestidos de ovelhas oferecem? Aquilo que apela para a ganância da carne, para a ganância dos olhos, para o orgulho. Se você sair pelas ruas convidando pecadores a se arrependerem de seus pecados e a crerem em Jesus para receberem a vida eterna, quanta gente você acha que vai conseguir atrair? Mas se você sair por aí prometendo saúde física, saúde financeira e saúde sentimental, vai atrair uma multidão. Jesus curou e alimentou as multidões, mas o Evangelho de João diz que muitos viram os milagres que ele fazia, e creram no seu nome por causa dos milagres, mas Jesus não confiava neles. Em outra parte, ele reclamou que as pessoas iam atrás dele por causa do pão. E você? Está atrás de Jesus por quê? Para ter saúde física, dinheiro, sorte no amor? Se for assim, você será presa fácil dos lobos. Para todo vigarista, existe alguém com o mesmo motivo, lucro fácil. Quem compra o bilhete, supostamente premiado, do estelionatário, não é diferente daquele que vende. Um bilhete de 1 milhão e só pago 1.000? Uau, eu quero! Por causa da cobiça, acaba caindo no conto, acaba caindo no golpe. O pastor diz que se eu der 1.000 para a igreja dele, Deus vai me dar 1 milhão, eu quero! Percebeu a semelhança? Antes que você caia nessa conversa, Jesus avisa que nem todo aquele que diz Senhor, Senhor é genuíno. Dizer que é cristão ou evangélico não garante nada. E ele diz ainda, Jesus diz ainda, que um dia ele dirá de pessoas que pregam e curam e expulsam demônios em nome dele, que nunca as conheceu. Mas se os próprios discípulos faziam tudo isso, como distinguir o falso do verdadeiro? Bem, Judas fazia tudo isso, mas estava de olho mesmo era no dinheiro. Por acaso é dinheiro que o pregador ali da esquina está oferecendo para você? É dinheiro que ele está pedindo? Desconfie. Desconfie também de você, sim, dos seus motivos. O que atrai você a Jesus? O peso de seus pecados e a preocupação com seu destino eterno? Ou será que você quer uma solução mágica para conseguir uma mansão com carro importado na garagem? Quem está de olho na eternidade vai querer uma mansão no céu, não aqui, porque a mansão lá é eterna. Ela é construída sobre a rocha, e as mansões daqui são passageiras, construídas sobre a areia. Mas esse é o assunto dos próximos 3 minutos.
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2: Momento de meditação. Em Cristo não havia pecado, mas Deus colocou sobre Cristo a culpa dos nossos pecados para que nós, em união com Ele, tenhamos a vida santa que Deus quer. 2 Coríntios 5:21. Se tá que passasse o fio da sua vida que fez, falou, errando o alvo proposto por Deus. Certo, ninguém de nós gostaria. Seria uma situação muito constrangedora e embaraçosa. Isso mostra como são muitos e graves os nossos pecados. Entretanto, todos eles Jesus tomou sobre si, suportando as suas consequências na cruz do Calvário, onde nos sarou pelos ferimentos que recebeu. Jesus não teve pecado nenhum, diferente de nós que já nascemos contaminados com o vírus do pecado original. Mas ele, por assim dizer, se tornou maior de todos os pecadores, pois desde o primeiro pecado de Adão e Eva até o último que acontecer aqui neste mundo, todos eles foram colocados sobre Jesus. E ele os pagou com seu sofrimento e morte de cruz. Deus fez isso por nós, por amor. Assim, através de Cristo, fomos feitos justiça de Deus, ou seja, por causa daquilo que Jesus fez por nós, Deus nos aceita, nos perdoa e nos ajuda a viver de modo agradável a Ele. Portanto, valorizemos o amor de Deus por nós, permanecendo fiéis a Cristo, dando testemunho de seu amor em palavras e obras.

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1: Vem me visitar hoje aqui.

0: Ó Deus, tua vontade é transportar o homem do império das trevas para o reino do teu amor. E quero nesta hora mencionar os dependentes químicos. Quantas pessoas, meu Pai, que estão agora imergidas neste triste lamaçal. A própria medicina já deu um parecer reversível dado ao nível que esta dependência atingiu. As células e neurônios só podem funcionar agora caso o entorpecente seja consumido em um determinado nível de consumo cada dia mais elevado. Ainda que haja as melhores clínicas capazes de até minimizar o sofrimento, Senhor, mas aqui estou porque acredito que, além dos terapeutas e outros profissionais da medicina, tu podes agora promover o que chamamos de milagre. Só um milagre que o Senhor pode fazer. E milagre é especialidade tua. Traga, meu Pai, a existência, o que não é, conforme diz a tua palavra, que este laço do passarinheiro seja agora mesmo quebrado. Gera nesse organismo a força que ele não tem para apresentar uma reação diante desta carência que passou a ter desta droga. O impossível pertence a ti, meu Pai. Toca agora em cada célula e neurônios. Desprograma este ambiente que pede, necessita dessa anormalidade para sobreviver. Em nome de Jesus, é assim que peço, porque é assim que creio. Amém.
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0: Na Galiléia, Jesus reencontra os irmãos Simão e André. Da primeira vez que eles se encontraram, eles estavam na Judéia e os dois eram discípulos de João Batista e ouviram João dizer que Jesus era o Cordeiro de Deus. Naquela ocasião, os dois seguiram a Jesus e Simão ganhou um novo nome, Pedro. Isso está no primeiro capítulo do Evangelho de João. Daquela vez, eles foram convidados para conhecer onde Jesus morava. Era um chamado para a salvação, o mesmo chamado que Jesus faz a cada pessoa que tem o primeiro contato com Ele. Você quer saber onde eu moro? Então venha comigo. É mais ou menos assim que Ele diz a cada coração. É um convite para ir para o céu. No reencontro na Galiléia, agora, que é descrito por Mateus, os dois, aqueles dois irmãos, são chamados para o serviço. É outro tipo de chamado agora. A ordem é sempre assim. Primeiro você recebe o convite para ser salvo, depois para servir. Primeiro a fé, depois as obras. Primeiro o perdão dos seus pecados, depois o fruto da fé. Primeiro o céu, depois a terra. Simão e André eram pescadores e Jesus os chamou para serem pescadores de homens. Tudo o que eles precisavam fazer agora era seguir a Jesus. A capacitação e o poder para transformá-los em pescadores de homens viria de Deus e não de uma faculdade de teologia ou algo assim. Não seria uma pesca com redes também? As redes eles deixaram para trás. Não era para eles saírem por aí aprisionando as pessoas, mas libertando. Andar com Jesus faria deles iscas vivas. Eles deviam levar o sabor e a fragrância de Jesus por onde quer que passassem. O pescador, ele vai onde o peixe está. Ele corre riscos, não faz barulho para não chamar atenção para si. É de Jesus, é de perdão, é de salvação que o pescador de homens fala. Não de religião, costumes ou prosperidade. O tema do pescador de homens é Jesus, o mais próximo que Deus chegou do ser humano. E as boas novas não são uma lista de tarefas, mas a notícia de que Jesus morreu e ressuscitou para salvar e justificar o pecador. Neste capítulo 4 do Evangelho de Mateus, mais dois pescadores são chamados para se tornarem pescadores de homens. O nome deles é Tiago e João. Eles imediatamente deixam o barco e seu pai, Zebedeu, e seguem a Jesus. Imediatamente, Jesus tem prioridade. Muitos empreendedores, políticos e artistas daquela época tiveram seus nomes apagados pela poeira dos séculos. Os nomes dos pescadores Pedro, André, João e Tiago só permanecem até hoje porque tiveram um encontro com Jesus e foram chamados para anunciar as boas novas da salvação, que é o que significa a palavra evangelho, boas novas da salvação. Esse encontro com Jesus sempre tem consequências eternas. E você, já foi pescado? Já foi chamado?
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3: Momento de meditação. A mensagem de Deus é viva e poderosa, e corta mais do que qualquer espada afiada dos dois lados. Ela vai até o lugar mais fundo da alma e do espírito, vai até o íntimo de cada pessoa e julga os desejos e pensamentos dos corações humanos. Hebreus 4:12. Muito se ouve falar de pessoas perseguidas e até presas por causa de sua fé em Cristo. Depois de passarem anos na prisão, submetidas às mais horrorosas humilhações, quando são postas em liberdade, desde os primeiros momentos, testemunham com mais fervor ainda. Um dia, perguntada pelo segredo que lhe dera tanta força para sobreviver na prisão, uma pessoa respondeu: "Eu sabia de cor alguns versículos da Bíblia e sempre os recitei. Toda a minha força veio da palavra de Deus." A palavra de Deus é viva e poderosa, afirma o nosso texto. Ela nos vivifica quando estamos sós. Ela traz luz quando a vida se encontra em profundas trevas. Mas é igualmente fogo que queima sobre a consciência daquelas pessoas que fizeram mal e em troca lhes demonstramos amor e compaixão. Por essa razão, somos exortados a orar pelos nossos inimigos. O Espírito Santo atua através da palavra também ali, onde nós nada podemos fazer com as nossas forças. Graças à oração da igreja e ao testemunho de alguns corajosos irmãos, vários perigosos traficantes e assassinos têm se convertido ao Evangelho. Isto prova que a palavra de Deus é cortante e penetrante como espada. Leve, pois, a palavra de Deus em sua memória e coração. Ela o guiará pelo caminho da justiça e da salvação.
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2: Senhor, nesse momento maravilhoso, quando posso sentir a Tua presença neste lugar, quero invocá-lo sobre nossos irmãos que estão precisando agora. E quem é que não precisa, Senhor? Todos nós, neste mundo de tantas parcialidades, neste mundo do quase, precisamos tanto desenvolver em nós um caráter íntegro. A sociedade tantas vezes impõe exemplos que estão contra os princípios da Tua vontade. Senhor, não somos revolucionistas. Não estamos aqui para ridicularizar o Senhor, achando que tudo isso surgiu do nada, que o universo é obra do acaso. Quantas pessoas aí, Senhor, dando moral para o nada, quando o assunto é Deus, elas esnobam, caçoam, ridicularizam. Mas a Tua palavra é clara, que este papel seria desenvolvido mesmo nos últimos dias pelos ímpios. Mas tem tanta gente séria nos ouvindo, Senhor. Tem tanta gente chorando nesse instante. Pessoas com os joelhos dobrados, com as mãos sobre o rádio. Pessoas simples e até pessoas intelectuais. Pessoas dos sítios, das fazendas, das chácaras, dos arranha-céus, das choupanas, das favelas e condomínios, mas que acreditam no milagre da cura, da libertação, de uma porta aberta. Acreditam que neste momento o milagre tão esperado pode acontecer. E eu também acredito nisso, Senhor, porque estou aqui apresentando um programa de poucos minutos, mas tomado por uma integridade, uma atitude de fé. Vem, Senhor, mais uma vez com o Teu poderoso toque, o Teu sopro, a Tua palavra deliberada. Em nome de Jesus, faz com que a bênção agora aconteça segundo a necessidade, segundo o desejo desse coração. Em nome de Jesus, amém.
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1: João, capítulo 3, versículo 16, João 3, 16, deve ser o versículo mais conhecido do mundo, depois de "O Senhor é o meu pastor, nada me faltará", do Salmo 23. Por estarmos sempre mais preocupados com as nossas necessidades, é que os salmos, poucos percebem que para existir o Salmo 23, foi preciso existir os dois. Claro, por exemplo, capítulos da Bíblia. Se for o seu caso, estou falando em Salmos 21 e 22. Né? O Salmo 23 fala coisas boas, como abundância, tranquilas, refrigério, amor, consolo, bondade, misericórdia e cálice transbordante. Não existiria se Jesus não tivesse passado pela cruz. É no Salmo 22 que está o brado que ele daria

0: pois, na cruz. Deus meu, por que me desamparaste? É nesse Salmo 22 que nós vemos Jesus abandonado por Deus, massacrado pelos homens, cercado de malfeitores e com as mãos e os pés traspassados por grandes pregos. Antes que viesse a salvação e todos os benefícios que Deus preparou para os salvos, era preciso que o Filho de Deus morresse em lugar do pecador. E essa obra magnífica está resumida em um versículo, João 3,16, o qual apresenta não só a base para podermos nascer de novo, mas também a razão ou motivo de Deus. Porque Deus amou o mundo de tal maneira que deu o seu Filho unigênito, para que todo aquele que nele crê não pereça, mas tenha a vida eterna. Primeiro vem a origem de tudo, que é Deus, e o seu moto, que é o amor. Deus amou. Então vem o objeto do seu amor, o mundo. O que não significa o planeta Terra, e nem a sociedade que os homens criaram, mas simplesmente todas as pessoas que vivem neste mundo. Em seguida, não nos é dito o quanto Deus amou, por não existir vocabulário humano para tanto. E é aí que o Espírito Santo inspirou o apóstolo João a dizer simplesmente que Deus amou de tal maneira. Deus não ficou apenas amando os seres humanos perdidos em seus pecados, mas ele tomou a iniciativa de entregar o que tinha de mais precioso. Ele deu a Jesus, seu filho. Se entregar um filho já é uma medida extrema, imagine entregar um filho para salvar pecadores. E foi o que Jesus... O que Deus fez com Jesus, ele nos amou de uma maneira indizível, ao ponto de entregar o seu Filho Jesus para morrer, para tirar os nossos pecados e ressuscitar para a nossa justificação. Embora o amor de Deus seja universal e o sacrifício de Cristo seja suficiente para salvar todos os homens, apenas alguns serão salvos. Deus não amou o mundo de tal maneira que deu o seu Filho unigênito para que todos não pereçam e todos tenham a vida eterna. Não. Ele deu o seu Filho para que todo aquele que nele crê, não pereça, mas tenha a vida eterna. O que você acha? Deus incluiu você nessa salvação ou não? Nos próximos 3 minutos, Nicodemos descobre que não se trata de uma escolha entre duas opções. Existe só uma opção.
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2: O preço da vida. Você pode comprar um livro, mas não o conhecimento. Você pode comprar posição, mas não respeito. Você pode comprar pessoas, não amigos. Você pode comprar uma casa, não um lar. Você pode comprar uma cama, mas não o sono. Você pode comprar comida, mas não o apetite. Você pode comprar remédios, mas não a saúde. Você pode comprar sangue, mas não vida. Você pode comprar algumas coisas na vida, mas vida, quem tem para dar é só Jesus.

Pai das luzes, em nome de Jesus, eu me apresento na tua presença agora, com fé, com meu coração derramado, acreditando que tu és o mesmo de ontem, hoje e eternamente, porque para ti tanto o passado quanto o futuro são eternos presentes. Peço, Senhor, por uma vida melhor, a esposa, o esposo, o casal. O Senhor sabe das dificuldades, as lutas, tentações, vacilos. Tu sabes quantas são as distrações, os atalhos, os paralelos, as ofertas deste mundo mau que tantas vezes vêm embrulhadas em papel de presente. Quantas pessoas, Pai, colhendo frutos amarguíssimos por causa da falta de vigilância e fé em tua palavra. Mas não estou aqui para discutir o problema, mas para invocar a tua bênção, a tua solução, a tua cura, o teu renovo. Por que não dizer aquele milagre que só mesmo o Senhor pode efetuar? Vem agora, Senhor, com a tua mão milagrosa, com a tua mão santa. Remova toda maldição, perdoa pecados, vivifica cada um para a vida melhor que tu tens a todos nós. Amém.

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presença de Deus. Não desabafa no Facebook, não. Faz o que Mateus 6 e 6 diz: entra no quarto, fecha a porta e conta tudo para Ele. Conta em segredo, porque publicamente Ele vai te honrar. Hoje eu sou igual criança mimada.

0: E não se fala mais nisso.
1: Oh, glória! Oh, glória!

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3: Você não obtém a salvação por alguma espécie de evolução espiritual, como alguns querem acreditar. Lembre-se de que a ideia

0: básica por trás da teoria da evolução é a sobrevivência do mais apto, do mais forte. Em outras palavras, segundo os evolucionistas, nós só teríamos chegado até aqui porque o mais forte comeu o mais fraco e prevaleceu. Não existe nada mais contrário à essência do Evangelho. O Evangelho anuncia que o mais forte, o Filho de Deus, se fez fraco, se fez carne, se fez servo, se deixou pregar numa cruz por suas próprias criaturas, depois de atingir o estágio mais baixo ao qual um ser humano pode chegar, que é a morte, Deus o ressuscitou e o exaltou acima de todos os céus. Jesus representa assim o que Deus faz com os piores, não com os melhores. O apóstolo Paulo explica em sua carta aos Coríntios que Deus não escolheu os mais aptos, os mais fortes ou os mais inteligentes. Deus escolheu salvar a escória desse mundo, os loucos, os fracos, os perdedores, os pecadores, os enfermos da alma. No final, toda a glória fica com quem? Com Deus, não com o salvo. Afinal, não é a essência da graça de Deus, não é essa a essência da graça de Deus. Deus pega o inútil, o incapaz e o salva. Mas salva de quê? Bom, a história da... salva dos seus pecados, obviamente. E salva para quê? Né? A história da cura da sogra de Pedro nos dá a resposta. Ela estava prostrada com febre numa cama. A sogra de Pedro não podia fazer nada por si mesma, por Jesus ou por sua família. Jesus vem, a toca e ela fica curada. O que acontece em seguida é digno de nota. Ela se levantou e começou a servir a Jesus. Está aí a resposta. Nós somos salvos para servir, e não o contrário. A religião humana diz que você deve servir, deve trabalhar, deve se esforçar para receber a cura de sua alma, o perdão de seus pecados. A Bíblia ensina que nós nada podemos fazer a não ser deixar que Jesus nos toque, que Ele nos tire da condição de prostração na qual o pecado nos colocou. Mateus, nesse evangelho, continua dizendo que ao anoitecer foram trazidos a Jesus muitos endemoniados, enfermos, e ele curou a eles, todos. Fazendo assim, Jesus cumpria o que havia sido dito pelo profeta Isaías. Ele tomou sobre si as nossas enfermidades e sobre si levou as nossas doenças. Algum tempo depois, Jesus iria levar sobre a cruz, sobre si mesmo na cruz, os nossos pecados, e ser castigado ali por cada um de nossos pecados. Agora, nesse exato momento, se você crê em Jesus como seu Salvador, você fica curado de seus pecados, purificado, pronto para ir para o céu. E por que continua aqui? Para servir a Jesus, para seguir a Jesus, para servir de testemunha a homens e anjos daquilo que Deus pode fazer com pecadores perdidos como eu e você. Mas como seguir a Jesus? Bem, a resposta você terá nos próximos 3 minutos.
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4: Eu quero chegar na cidade de Deus.

0: 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Então só quem tem promessa se coloque de pé comigo.
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4: E rogaram-lhe que apenas os deixasse tocar a orla do manto de Jesus. E todos os que a tocaram ficaram curados. Mateus 14, 36.

Pai Celestial, Tua palavra diz: entrega o teu caminho ao Senhor, confia nele, o mais ele fará. Neste momento, meu Pai, eu chamo pelo nome de Jesus por todos os que estão preocupados e ansiosos. Sei que a mesma virtude que atingiu aquela mulher que há 12 anos vinha carregando um terrível fardo de enfermidade pode neste momento atingir pessoas necessitadas com o mesmo poder e virtude. Há tanta gente precisando de alívio e refrigério nesta hora. Sim, precisando deste toque no âmbito do corpo, da alma, do espírito. E agora, esta simples oração, eu sei que pode abrir a fonte do milagre que só a tua presença pode propor. Ó bom pastor, vem suavizar agora este corpo ferido, esta alma angustiada. A tua misericórdia se renova a cada manhã e esta renovação pode ser imprimida agora sobre um que clama, sobre este que invoca pelo teu socorro. Tu és um Deus que tem boca e fala. A tua mão não está paralisada, mas creio que esta oração está colocando tua bondosa mão em serviço sobre todos os que reconhecem o teu poder como único e suficiente, capaz de quebrar as cadeias e fazer novas todas as coisas. Vem com a tua provisão agora. Vem com teu renovo. Vem, Senhor, animar esse coração triste. Vem vivificar esta alma desolada.

Renovo, vem, Senhor, animar esse coração triste, vem vivificar esta alma desolada, vem restituir aquilo que se foi. Eu sei que Tu és o Deus das restituições e eu Te agradeço pelos milagres que estão acontecendo neste momento, em nome de Jesus. Amém.

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